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1: 5 horas 42 minutos, eu disse 5 horas 42 minutos, o Fabiano do Bandeira, um abraço a Dona Maria, vou ver a sua canção hoje, viu? Vou ver aqui.

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1: 5:51, eu disse 5:51, Valmir Andrade, vamos lá, mais uma canção para finalizarmos o Manhã Sertaneja. Não é Fabiano, Fabiano tá dizendo que sim, no Bandeira, e Valmir Andrade, eu toco Belmonte Amaraíra, te amarei por toda a vida para finalizarmos, eu...

falecida do saudoso Nilson Paraguai. Gladson Benigno, em Aracaju. E o Deder Pacupaco, Deder Pacupaco em Monte Alegre. E o Fihinho, Fihinho. Um abraço, seu Duda e dona Dezeunita. O Fihinho esteve aqui presente, aqui fazendo uma visita. O Fihinho, o nosso abraço, o nosso muito obrigado.

horas 58 minutos, eu disse 5 horas 58 minutos. E é sempre, sempre com a belíssima canção de Dom Ravel. Obrigado ao homem do campo, obrigado mesmo ao Papai do Céu por esta emissora, por este programa. Obrigado por tantos ouvintes. Obrigado aí pela existência da Edila, aniversariante do dia.

com a belíssima canção de Dom Ravel. Obrigada, homem do campo. Obrigado mesmo, é Papai do Céu, por esta emissora, por este programa. Obrigado por tantos ouvintes nesta terça-feira, 29 de setembro de 2026. Eu desejo a todos um dia lindo, cheio de paz, de alegria, de muito trabalho. E digo assim, bom dia, meu sertão querido.

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2: Bom dia, Feira Nova, bom dia, Sergipe, bom dia, Brasil. Eu sou Mauro Souza e este é o Voz da Cidadania, aqui na FM Sertaneja, a conquista da região. Fique conosco, o maior volume de informações vocês ficam sabendo aqui no programa Voz da Cidadania, de segunda a sexta, das 6 às 8 da manhã, aqui na nossa
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2: Terça-feira, 29 de setembro de 2026. 6 horas 15 minutos aqui em Feira Nova.
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2: Tempo parcialmente ensolarado, a temperatura de momento é 22 graus, a sensação térmica é 25, a máxima para hoje é 33 e a mínima podendo chegar aos 21.
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2: E agora eu vou destacar as manchetes de hoje aqui dentro do nosso programa Voz da Cidadania, o jeito simples e sertanejo de informar com responsabilidade.
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2: Homem quebra próprio carro após ser abordado por agentes de trânsito em Aracaju. Motociclista fica ferido após colisão com carro na SE50, também na capital sergipana. Luizão Dona Trump rebate acusação de golpe no PL de Sergipe e nega aliança com André Moura. Acidente entre duas motocicletas deixa dois feridos em Tobias Barreto. Polícia Civil e Militar prendem homem por violência doméstica durante festividade em Porto da Folha. Caminhão é destruído após incêndio na BR-235 em Areia Branca. Acesso à Praia do Saco é interditado após avanço do mar aqui em Sergipe. Homem de 48 anos morre após caminhão perder controle e descer ladeira em Canidé de São Francisco. Jovem de 20 anos morre em acidente de moto na SE-170, próximo a onde o pai havia falecido em menos de 40 dias. Justiça manda André Davi retirar vídeo em que afirma que o delegado Dernival Eloy prevaricou. No programa de hoje eu também vou trazer resultados da pesquisa França aqui no estado de Sergipe, divulgado na manhã de ontem para o governo do estado.
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2: Olha só, já são 6 horas 18 minutos até as 8 horas da manhã, com a permissão de Deus. Aqui estou para conduzir o nosso programa Voz da Cidadania, saudando, abraçando a você, minha amiga dona de casa, a você, meu amigo pai de família, a você, vigilante, frentista, porteiro, aí nos condomínios, a todos os pedreiros. E o saldo em nome dos amigos Evaldo Pedreiro, Bizuil Pedreiro, Bruno Pedreiro e Beto Pedreiro. Obrigado a todos pelo carinho da audiência aqui na nossa programação. Também saldo e abraço a todos os garis, né? Já nas ruas, fazendo a limpeza da nossa cidade e das cidades vizinhas também, para que as nossas cidades possam estar limpas. Saúdo e abraço a todos os motoristas, mototaxistas, tratoristas. Obrigado pela carona do rádio ligado. Saúdo e abraço também a toda a vaqueirama na labuta diária, tirando leite da vaquinha preta, a todos nas panificações. Enfim, a você, aonde quer que esteja, sintonizado, conectado, ouvindo a FM Sertaneja. Nesta manhã de terça-feira, dia 29 de setembro, aqui estou para trazer um resumo, né, do final de semana, dos fatos que aconteceram aqui no nosso estado, na nossa região. Ontem não foi possível apresentar o programa, mas hoje aqui estou com o mesmo compromisso, a mesma responsabilidade de sempre, para deixar você que está do outro lado do rádio informado de todos os fatos que aconteceram na nossa região. Vamos começar trazendo as nossas informações. Os nossos telefones já estão liberados. É 99807-5408, 99982-9314. Até às 8 horas da manhã, eu estou aqui. Vou reproduzir o seu áudio, ler a sua mensagem e atender a sua ligação nos nossos telefones.
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2: Aqui estou, vamos começar a trazer as nossas informações com um jeito simples, sertanejo, de informar com responsabilidade. Olha só, homem quebra o próprio carro após ser abordado por agentes de trânsito em Aracaju. Segundo a Superintendência Municipal de Transporte e Trânsito, o veículo com restrição de circulação referente ao último licenciamento em 2010. Um homem quebrou o próprio carro após ser abordado por agentes da Superintendência Municipal de Transporte e Trânsito em Aracaju nesta segunda-feira. Segundo a SMTT, durante uma fiscalização de rotina na rua Sergipe, no bairro Sequeira Campos, agentes de trânsito identificaram um veículo que transitava com restrição de circulação, referente ao último licenciamento realizado em 2010. Além disso, o condutor não possuía a CNH, Carteira Nacional de Habilitação. Diante das irregularidades, foram adotadas as medidas administrativas cabíveis, com a retenção do veículo e o acionamento do serviço de guincho. Ainda de acordo com a SMTT, quando o guincho chegou ao local, o condutor se exaltou, pegou um pedaço de madeira e passou a danificar o próprio automóvel. Os agentes de trânsito, com o apoio da Guarda Municipal de Aracaju, contiveram o condutor e o afastaram do local por segurança. O veículo foi encaminhado ao pátio da SMTT. Nós estamos em 2026 e a última vez que o homem teria regularizado a situação junto ao Detran foi em 2010. 16 anos de veículo atrasado e ele ainda não possuía a CNH. Lamentavelmente, se exaltou e pegou um pedaço de madeira e começou a danificar o seu próprio veículo. Se tivesse com a cabeça tranquila, deixaria e tentaria resolver a situação. Mas como ele se exaltou, buscou uma maneira que para ele vai ser pior ainda. Para não perder o seu veículo, ele vai ter que organizar o licenciamento. E vai ter que consertar os danos causados por ele mesmo. Infelizmente, foi o que aconteceu com esse homem lá em Aracaju, na rua Sergipe, no bairro Siqueira Campos, ontem. Mas olha só, a informação não para, ela continua e pede passagem aqui dentro do nosso programa. É fato, aconteceu, você fica sabendo. Jovem de 20 anos morre em acidente de moto na SE-170. O pai havia falecido há menos de 40 dias no mesmo local, aproximadamente. Essa é a informação que eu tenho. O jovem Leone, de apenas 20 anos, natural do povoado Queimada Grande, em Graco Cardoso, morreu após sofrer uma queda de motocicleta na rodovia SE-170, no município de Feira Nova, ali nas proximidades da Caixa, que era da Deso, e agora da Iguá. Leone trabalhava com máquinas pesadas e no setor agropecuário. Sua morte representa mais uma tragédia para a família, que havia perdido o pai do jovem há menos de 40 dias. De acordo com o Batalhão de Polícia Rodoviária, Leone seguia no sentido Feira Nova, Graco Cardoso, quando perdeu o controle da motocicleta nas proximidades localidade conhecida como Iguá. O SAMU foi acionado, mas o óbito foi constatado ainda no local. Equipes do Instituto Médico Legal IML e da Criminalística também atenderam a ocorrência. Segundo informações da perícia, o jovem não possuía carteira nacional de habilitação, a CNH. Esse jovem, Leone, de apenas 20 anos, natural do povoado Queimada Grande, trabalhava, né, com trator, com bazuca, no ramo do agro. Um menino de bem, direito, trabalhador, tinha trabalhado no sábado. A informação que eu obtive por amigos que trabalham no ramo, que ele tinha trabalhado até às 11 horas da noite. E depois desse horário, ninguém o encontrou, ninguém viu ele mais. A família já estava postando nas redes sociais o desaparecimento. E aí no domingo, por volta de meio-dia e meio, uma hora da tarde, foi encontrado ele e a motocicleta em que ele andava. O SAMU foi acionado, mas chegando ao local, já constatou o óbito. Não tenho a informação se na verdade ele morreu ainda na noite ou na madrugada ou pela manhã do domingo. Mas infelizmente, o que aconteceu é que ele evoluiu a óbito. Um jovem de apenas 20 anos e que foi uma comoção muito surda. Vários amigos do ramo estiveram lá. Alguns foram com tratores, né, para acompanhar o velório até o sepultamento do jovem. Mas é preciso, muitas das vezes, o ser humano faz o uso de bebida alcoólica, que eu não sei se é o caso do Leon, mas ousa ir para as rodovias, seja de carro ou de moto, e muitas das vezes acaba acontecendo esses acidentes, essas tragédias. Esse final de semana foi um final de semana bastante triste, né? Vários acidentes com vítimas fatais em todo o nosso estado. E um fato que também chamou bastante atenção foi um acidente lá em Porto da Folha. Tivemos dois acidentes com vítimas fatais em Porto da Folha. Um na Lagoa da Volta, um jovem de 18 anos perdeu o controle da motocicleta e também acabou evoluindo a óbito. Um outro acidente que deixou uma pessoa morta na zona rural de Porto da Folha vitimou um homem aqui do povoado Imbira, nas divisas entre Feira Nova e Graco Cardoso. O homem morreu após sofrer um acidente no fim da tarde do último sábado, em uma estrada na região de Serra, na zona rural de Porto da Folha, no Alto Sertão Sergipano. Segundo informações preliminares, a vítima teria perdido o controle da motocicleta quando colidiu contra um barranco. Identificado como José Digenilto dos Santos, morador de Graco Cardoso, o homem que morreu na tarde do último sábado após um acidente na estrada do povoado Serra dos Homens, lá em Porto da Folha. A ocorrência foi registrada durante a programação da tradicional Festa da Serra dos Homens, evento que integra as comemorações da Festa do Vaqueiro no município, realizada neste fim de semana. A circunstância do acidente ainda não foram detalhadas oficialmente. Além da ocorrência, a movimentação de veículo durante a programação chama a atenção para as condições de acesso ao povoado. Vejam só, esse jovem, conhecido aqui na nossa região, bastante conhecido como Nilton, ele era agente de saúde lá do município de Graco Cardoso, morador do povoado Imbira. Eu conheço familiares desse jovem, ele era meu amigo, mas infelizmente reuniu-se com amigos, locaram veículos para levar os animais, carro para que outras pessoas se locomovessem até lá, Porto da Folha, para que fossem participar da grande festa que aconteceu durante todo o final de semana. Ele foi de moto, estava retornando da Serra dos Homens para a sede do município e aí acabou sofrendo um trágico acidente no final da tarde de sábado e evoluiu a óbito. Ele foi sepultado aqui na cidade de Feira Nova, ainda na tarde do último domingo. Várias pessoas prestaram as suas homenagens. Eu estava na frente da minha residência quando o cortejo fúnebre passou. Várias motos, vários carros, pessoas que vieram prestar as suas últimas homenagens. Mas infelizmente, a festa aconteceu, foi uma festa de um público grande, várias atrações a nível nacional, estadual, e ficou essa marca desses dois acidentes com vítimas fatais. Um jovem de 18 anos, lá na Lagoa da Volta, e Nilton, o Digenilto, natural do povoado Imbira, aqui em Graco Cardoso, que evoluiu a óbito também em um acidente. Dois acidentes de moto em Porto da Folha, um acidente de moto aqui em Feira Nova. Um da Imbira em Graco Cardoso, um outro da Queimada Grande também em Graco Cardoso. Dois acidentes com vítimas fatais. O da Lagoa da Volta, eu não sei a localidade em que ele residia, mas infelizmente esses acidentes aconteceram. Já são 6 horas 32 minutos. Eu vou ao nosso bloco de apoio cultural. Retorno com muito mais informação e a participação dos nossos ouvintes aqui dentro do nosso programa Voz da Cidadania, na FM Sertaneja, a conquista da região, abraçando a nossa amiga Neide Figueiredo, Nadeia, Lucas, seu Osmar, dona Didi, sua esposa, Ari, Clemildes, seu Moacir da Imbira, dona Leda, do Carmo, Dezinho, Nira, Chuta, Cida, Naná, Maria, Dinha, Peta e Elisa. Abraço também Eronildes da Borracharia. Abraço ainda a minha amiga Vilma Figueiredo, Mabel e João Lucas. Eu vou a um bloco de apoio cultural e retorno com muito mais informação aqui no nosso programa
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2: Olha só, já são 6 horas 39 minutos. Aqui estou de volta para darmos continuidade ao nosso programa, O Voz da Cidadania, na FM Sertaneja Conquista da Região, saudando e abraçando a minha amiga Edilza, que está de rádio ligado, abraçando aí Dedé Paulo e Dorma, Dona Norma e o Zé. Zé lá no Piauí. É Zé de tem um nominho, mas agora Detinha. Zé de Detinha, lá no Piauí, também ouvindo o nosso programa. Obrigado pela audiência. Abraçando a minha amiga Terezinha Souza, Carivaldo Moura, Edna. Abraço o seu Messias, abraço também meu amigo Delo, abraço aí o seu Josafá, Dona Lúcia, Adenoaldo, Carlinhos, Preta, minha comadre Itamara, Flávia, Esté e toda a família. Um abraço para Jussi e a família também. Obrigado pela audiência de vocês aqui na nossa programação. Mas vamos lá, continuar trazendo informações. E olha só, motociclista fica ferido após colisão com carro na SE50 lá em Aracaju. Um motociclista de 45 anos ficou ferido após um acidente entre uma motocicleta e um carro. O fato aconteceu na noite do último domingo na rodovia SE50 em Aracaju. A colisão aconteceu por volta das 23 horas e 35 minutos próximo ao condomínio Costa Marina. Segundo informações do Batalhão de Polícia Rodoviária, o BPRV, a motocicleta seguia no sentido Rumalo-Atalaia, quando o carro, que trafegava no sentido contrário, teria feito uma conversão à esquerda para acessar a rua João Matos dos Santos. Neste momento, os veículos colidiram. O motociclista ficou ferido, recebeu os primeiros atendimentos de uma equipe médica do Serviço de Atendimento Móvel de Urgência SAMU, sendo encaminhado para um hospital. O motorista do carro deixou o local após a batida e, por isso, não foi realizado o teste do bafômetro. O motociclista também não passou pelo teste porque estava sendo atendido pelo SAMU. Mais um acidente, uma colisão, carro com moto, né, durante o final de semana no nosso estado. É visível. Quase todos os dias nós estamos aqui noticiando acidente, colisão, queda de moto com vítimas fatais, danos materiais, pessoas hospitalizadas, mas é frequente. Quase todos os dias temos que trazer essas informações. Mas vou agora começar a falar com os nossos ouvintes que já estão aqui sintonizados, conectados, enviando mensagem para o nosso programa. Meu amigo Lenilto de Tonho Vaqueiro. Bom dia.

0: É isso aí, bom dia para você, Mauro Souza, bom dia para todos os ouvintes do programa Voz da Cidadania. Mauro, estou aqui direto da 13 de julho trabalhando, que quem trabalha nos ajuda e o futuro é Deus pertence. O tempo aqui
1: Verdade.
0: está parcialmente nublado, deu uma chuvinha durante a madrugada e agora está só nublado, mas o tempo promete. O tempo promete. E vamos que vamos. Hoje abraçando meu pai, vaqueiro do povoado de São Mateus, Adelmo JR, Dona Maria, Gilberto Amado, Nossa Senhora Glória, e também o Alas, Nossa Senhora do Socorro, junto com Celina Gra, São José Alves, Seu Alvier, Nossa Senhora da Glória. Abraçando, dando está em Gararu, abraçando a todos que estão na sintonia desse maravilhoso programa, bem apresentado pelo grande amigo Mauro Souza. Fica com Deus, estou aqui na 3 de julho.
1: Valeu, meu amigo Lenilton. Obrigado pelo carinho da sua audiência, pela sua participação aqui no nosso programa. Uma boa semana para todos nós, meu amigo. Vamos que vamos agora à minha amiga Fátima, né? Lá na Lagoa dos Porcos. Ela disse: a vida impõe desafios, mas és tu que decide se eles serão obstáculos ou degrau. Vamos preferir que seja degrau e vamos subir, né? E enfrentar esses desafios. Valeu, minha querida, obrigado pela sua audiência. Um abraço aí para seu Lié, para dona Ademildes, para Nanau. Abraço também Luzia Bola, seu Antônio, Ninho, toda essa turma boa. Obrigado pela audiência de vocês. Neguinho Corintiano, bom dia.
2: Identificaram um veículo. Bom dia, meu caro Mauro Souza. E todos os ouvintes da FM Sertaneja, né, meu, né, Mauro? Quero dizer, Mauro, que não ligo, mas estou ligado. Passando aqui para mandar um grande abraço para grande Vasconcelos, poeta, né?
1: Isso.
2: Seu José Ivaldo de Moura, bom dia, né? Antônio de Gula, Madonna Luzia, né? Bom dia. Demeriano Bispo. Né? E todos os seus ouvintes, Mauro. Quero dizer, Mauro, que não ligo, mas estou ligado. Mauro, quando eu vejo, eu fico indignado, Mauro. Quando eu vejo um pobre defendendo Bolsonaro, velho. Pelo amor de Deus, rapaz. O pobre tem que defender a vida do pobre. É o pé de meio do pobre, de uma veia. É um vale gás, é uma coisa. Agora, defender Bolsonaro, velho. Pelo amor de Deus.
1: Valeu, meu amigo Neguinho Corintiano. Obrigado pela audiência, pela sua participação aqui no nosso programa. Nosso amigo João, lá no Parque dos Soróis, ele disse: bom dia, meu amigo Mauro Souza, como está o amigo? Tudo bem? Meu amigo, ótimo dia para você e família e todos os ouvintes que ouvem o Voz da Cidadania. Que Deus te proteja, ilumine e abençoe sempre o dia de vocês. Valeu, meu amigo. Obrigado pela audiência. Nossa amiga Neide Figueiredo, ela disse: bom dia. Tá de rádio ligado, tá ouvindo nosso programa. Olha só. Bom dia, Mauro Souza. Um grande abraço para todos vocês que fazem a FM Sertaneja. É o Francisco, irmão de Mazé, aí de Feira Nova. Estive aí no início do ano. Estou ouvindo daqui de Munique, na Alemanha, através do aplicativo da FM Sertaneja. Final do ano, irei novamente ao Brasil. Mande um abraço aí para Mazé, para Tânia, para Natânia e família. Valeu, Francisco. Obrigado pela sua audiência aqui no nosso programa Voz da Cidadania. Ele que está em Munique, lá na Alemanha, ouvindo nosso programa. Minha amiga Zumira, bom dia.
3: Mauro, meu neto é louco pro trator, rapaz. Ele seguia esse menino, esse Leone, Miguel. Seguia muito o Leone. Quando ele morreu, menino, esse menino ficou uma tristeza, né? E conversava ele no celular, eles dois. Tão novo, com 20 anos, né, Mauro? Pelejo para tirar essa ideia da cabeça de Miguel, que Miguel só pensa em trator. Miguel só negócio. É trator, Mauro. Que Deus abençoe, que lhe dê um bom dia. Zumira, meu filho, estou na escuta, viu, meu querido?
1: Valeu, minha amiga Zumira. Obrigado pela audiência. Mas é assim, Zumira. É um desejo de Miguel, né? Trabalhar com máquinas agrícolas. É visível. Eu acompanho ele no Instagram e ele não posta uma outra coisa a não ser maquinários. Deixa o menino seguir esse caminho. É um caminho do bem, um caminho que vai trabalhar. A fatalidade que aconteceu foi um acidente de moto. Mas era um jovem muito responsável, trabalhador. Para ele não tinha horário. Na hora que precisavam e que ele podia, ele ia trabalhar. Infelizmente, né, aconteceu esse acidente quando ele retornava para a residência, né? Mas deixe Miguel seguir, né, o caminho dele. Miguel gosta, eu sei que ele gosta, eu observo isso nele. Eu não vejo ele fazer outras postagens a não ser trator, máquinas agrícolas, viu? Mas vamos na fé, vamos ter fé em Deus, que Deus sabe de todas as coisas. Tá bom, minha amiga? Obrigado pela audiência, um abraço aí para Tina, Evaldo Pedreiro, Expedito, o Zé Aleixo. Abraço também aí Sônia, o Neguinho Corintiano, que já participou hoje. Um abraço aí para Aloísio e Dona Ninha, Lucas e Zifinha. Obrigado pela audiência de vocês aqui na nossa programação. Meu amigo Wallace, direto do Guajará, lá em Nossa Senhora do Socorro. Bom dia.
4: Bom dia, Mauro Souza. Aqui é o Wallace, diretamente do Guajará, Nossa Senhora do Socorro. Já estou conectado na FM Sertaneja, a voz da cidadania, a conquista da região. Mandando um abraço aí para o seu Arnaldo Beju, povoado Mangabeira, seu Alviedo em Nossa Senhora da Glória, seu Gilberto no povoado Trevo em Nossa Senhora da Glória, seu Dedé Paco Paco em Monte Alegre, Lenilton Tom Vaqueiro em Aracaju, Edmilson Farinhas em Poço Redondo, Gladys da Serve Contábil em Aracaju, seu José Alves do João da Mota em Graco Cardoso, Adelmo JR no povoado São Mateus em Gararu, seu José Bencedo no Marcos 33 em Nossa Senhora do Socorro, Nenê de Lenita do povoado Mata Grande em Itabi, Ailton da Lagoa Redonda em Itabi, seu Gileno, Leninha Truvão, Lady Jane, conhecida como Nenê do Trevo, seu José Ivaldo Moura, Neguinho Peró, Gilvânia Souza, Romildo Aposentado, Vasconcelo, Cassinho, Roberto de Ariosaldo, Nice, Amélia, Valdicote, Júnior de Jonas em Feira Nova e Geraldo em Carapicuíba, São Paulo. Aquele abraço, vamos que vamos, que o bambu tá gemendo e as polêmicas estão no ar. Aquele abraço. É, meu amigo Mauro Souza, o chororô domingo tava demais, né? Gente impedido subindo em trio elétrico. É, rapaz, até que ponto o Rodrigo Valadares chegou, né? Proibindo os aliados dele. E ele disse que o Luizão Donald Trump tava apoiando André Moura. Tem um vídeo dele aí circulando aí. É brincadeira não, esse Rodrigo Valadares, mas aí é bom para os eleitores dele saber quem é ele. É isso aí. Agora fica bonito para Ricardo Marx perder a moral por causa de Rodrigo Valadares. Fica bonito para ele. Acaba experiente daquele... ver o que estava acontecendo, o cara excluindo ele de todos os lados e o cara ainda se humilhando. Ele devia tomar na vergonha, botar o ponto no i e botar o Rodrigo no lugar dele, rapaz. Mas infelizmente, né, não sei por que ele ainda não já botou o pé na parede, se está com medo de alguma coisa.
1: Valeu, meu amigo Wallace, obrigado pela sua audiência, pela sua participação aqui no nosso programa. Eu já vi partidos desorganizados, mas não em pleito eleitoral como está esse ano. A bagunça que está o PL de Sergipe. É uma bagunça. Ninguém sabe quem manda, quem não manda. E o pior é que a briga é entre eles. O que era para apoiar, para incentivar, estão brigando entre si. E eu tenho, né, eu acompanhei esse episódio de Rodrigo Valadares dizendo que Donald Trump estava pedindo voto. Eu tenho a fala de Donald Trump desmentindo e mostrando o santinho dele qual é, e mostrando que é político, e que tem lado, que não é oportunista. Isso é fato. Porque o santinho de Luizão Donald Trump tem todos os candidatos do PL aqui do estado de Sergipe. Todos, ele federal, o estadual que ele vai votar, né? Os dois senadores, o governador e o presidente. No de Luizão Donald Trump tem. Já o de Rodrigo Valadares não tem. Infelizmente. E ele disse, Luizão Donald Trump disse, de quem é o santinho que tem o número de André Moura. Não é dele. Agora o problema é, As últimas pesquisas que saíram aqui no estado de Sergipe, para governador e para presidente, para senador, deputado estadual e deputado federal, as duas últimas, a de quinta-feira, da Quest, divulgada pela TV Sergipe da Globo, e a que foi divulgada ontem pelo Instituto França, coloca o nome de André entre os primeiros colocados. É uma briga acirrada para a Câmara, para o Senado Federal. Quatro nomes estão aí na disputa. O nome de André Moura, do delegado André Davi, de Rogério Carvalho e o de Alessandro Vieira. Esses quatro nomes, eles estão sempre na cabeça, em todas as pesquisas que já foram realizadas. E nessas que foram divulgadas, a de quinta e a de ontem, está dando assim, esse jeito. Sempre esses quatro nomes. Rodrigo fez uma melação no último domingo, quando não considera, quando não respeita os seus correligionários. Se ele não quer pedir voto para Ricardo Marques, nem para Coronel Rocha, mas seja inteligente. O candidato ao governo em Sergipe, pelo PL, é Ricardo Marques. Ele tinha que estar no movimento em que iam receber o candidato a presidente. Luizão Donald Trump, Ricardo Marques e Coronel Rocha foram para o evento como qualquer eleitor foi. Depois de muito tempo, foi que alguém perguntou: fulano não está aqui, por quê? Por que fulano não está? Aí ele convidou, mandou um abraço, venham para cá. A política da ganância pelo poder acabou com o PL no estado de Sergipe. Uma outra pessoa vai ter que assumir esse partido para que ele volte a crescer. Mas, infelizmente, na mão em que ele está, vai ser igual à cantiga da perua. É de pior a pior. Essa é a verdade. Infelizmente, o presidente estadual do PL aqui em Sergipe é uma abelha tonta. Não tem caráter, não tem dignidade, não tem fidelidade e não tem respeito com seus correligionários. Lamentavelmente. Lamentavelmente. É pensar em mim, em mim, em mim, em mim, acabou. Ele não pensa em uma outra pessoa, a não ser nele. Infelizmente. Eu vou ver se vai dar tempo já para reproduzir agora neste bloco, antes do apoio da propaganda eleitoral gratuita, mas eu já vou trazer as falas aqui no nosso programa. Abraçando aí a minha amiga Ninha de Quidorá, lá na Malhada do Pau Ferro, abraçando também nosso amigo Gladson, da Serve Contábil, lá em Aracaju, também acompanhando o nosso programa. Obrigado pela audiência de vocês. Eu vou reproduzir o de Rodrigo Valadares, no momento em que ele acusa Luizão Donald Trump.

0: ser revelado, vocês vão saber que verdade é essa. E assim, eu confesso que por muito tempo eu tentei entender por que tanta fúria, por que Luizão me atacava tanto, por que essa turma estava me atacando tanto, pessoas que eu só quis ajudar. É, vocês vão entender tudo agora. Enquanto eu nutri, eu chamei Luizão, chamei Ricardo Max, eu poderia não ter chamado, e pregava a união. Esse era o material que estava sendo distribuído lá embaixo do evento. Luizão pedindo voto, né, Flávio da direita egipana, Luizão pedindo voto para Coronel Rocha e para André Moura. Caso queira em detalhe, está aí, você pode dar o print. Eu estou assim, está aí sim. É surreal, né? Flávio da direita, o partido ajudou com 120 mil reais do fundo padário, Luizão Donald Trump recebeu teto, recebeu mais que eu, para estar fazendo campanha para André Moura. E essa é a frente aí do Santinho, né? Eu sei que naturalmente ele não fez do fundo padário, não pode, mas pode ter usado um apoiador, pode ter rodado de maneira até clandestina. Mas tá aí, essa eu acho que é a maior revelação. Muitos me acusaram de tentar destruir a direita, dizer que eu estava destruindo o PL. Na verdade, essas pessoas estavam a serviço de André Moura, ele mesmo do Rio de Janeiro, que fez o que fez, que teve as condenações que teve e que o passado fala por si. Você acha que André Moura vai voltar para tirar Xandão? Essas pessoas são tão cegas pelo poder. E Luizão deu uma entrevista dizendo que queria a presidência do PL e se aliou a André Moura para tentar me derrubar. Ó, Luizão, Flávio da direita, meu Deus, é maior que tudo isso. E a verdade que eu clamo, que sempre fosse revelada, começa a ser. Cara, vocês se aliarem a André Moura para sabotar o projeto de Bolsonaro só para ter um mandato e a presidência do partido. Lamentável isso, lamentável. É chocante. Você possa compartilhar essa mensagem, mostrar a verdade. Os ataques que eu sofri só tinham um objetivo, dar voto a André Moura. Meu Deus. Como se André Moura fosse votar favorável ao impeachment de Xandão. Se ele se posicionar no dia, ele está preso. Meu Deus do céu, é muita maldade dessa turma, meu Deus. Eu estou assim chocado, porque eles não estão se importando nem com o Brasil, nem com o Bolsonaro, nem com as senhoras do Rio de Janeiro. Eles não estão se importando com nada. Eles só querem um mandato e tomar o partido. Deus, coloca-os nas tuas mãos. E olha, já de imediato, Luizão e Flávio da direita, eu já libero o perdão. Eu sou cristão. Coloco vocês nas mãos de Deus. Não queria fazer esse vídeo, mas...
1: Isso aí, não vai dar tempo reproduzir o de Luizão Donald Trump agora, porque nós vamos para propaganda eleitoral gratuita. Quando eu retornar, eu vou reproduzir os de Luizão, ele falando neste programa, e aí eu vou fazer o meu comentário. O cinismo é demais. É ser muito, mas muito cínico querer se fazer de vítima. Rapaz, mas já são 7 horas.
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2: Olha só, já são 7h32. Aqui estou de volta para darmos continuidade ao nosso programa Voz da Cidadania, para trazer, né, o momento em que o Luizão Donald Trump rebate as acusações de Rodrigo Valadares, onde afirmou que ele estaria pedindo voto para André Moura. Vou trazer também, ainda no programa de hoje, a pesquisa do Instituto França, que foi divulgada ontem para o governo do estado de Sergipe. E vou falar também com os nossos ouvintes aqui dentro do nosso programa, o Voz da Cidadania. Deixa eu mandar um abraço aí para o nosso amigo Gilvanê Gomes, lá em Glória, Sérgio Nunes, o Chulainha, Dedé da Picanha e do Filé. Um abraço para o Anderson Vieira, Gilberto lá no Trevo, Borracheiro, para o nosso amigo Oviedo lá no sítio Rancho Alegre, seu Dedé Paco Paco em Monte Alegre, Edmilson Farias em Pouso Redondo, Arnaldo do Beiju na Mangabeira em Itabaiana, Miriam Santos na cidade de Lagar. Todo mundo de rádio ligado ouvindo nosso programa. Participe, os nossos telefones estão liberados e você vai falar conosco aqui na nossa programação. Abraçando também nosso amigo Gladson, lá da Serve Contábil em Aracaju, também ouvindo o nosso programa. Mas vamos lá, a polêmica é o PL aqui no estado de Sergipe. Meu Deus, vamos trazer novamente, né, áudios aqui no nosso programa, e agora eu vou trazer a fala de Luizão Donald Trump. Ele gravou uma live ontem e explicou o que aconteceu.
3: Diga ao povo de Sergipe, diga ao povo de Sergipe, quem foi que me pediu para ser líder da direita em Sergipe? Diga ao povo de Sergipe, diga quem foi que liberou a sua entrada dentro do hotel do Brasil 21 em Brasília, no dia que Bolsonaro chegou dos Estados Unidos. Eu sou homem, rapaz. Eu não sou safado, eu não sou moleque, não. Você não vem atribuir as besteiras que você fez e as discórdias que você fez dentro do partido a mim, não, que eu sou homem. Se você tivesse me ouvido lá atrás, você hoje estava gigante. Todo mundo estava gigante, mas você preferiu não ouvir ninguém. Você desagregou. Você afastou as pessoas. Você sabe quantas pessoas me procurou aqui na minha casa? Candidato sofrendo. Sofrendo, muitos endividados. Que acreditou em você. Teve pessoas que chegou em minha casa aqui chorando, rapaz. Chorando, pedindo até pelo amor de Deus para eu ajudar. Endividada que fez material e não tem condição de pagar. Muita gente chegou aqui em casa e o bolsonarista sabe da minha história. Eu arranquei você, Rodrigo, foi de dentro do Sem Terra. Eu arranquei você à direita em Sergipe, ninguém lhe queria não. Ninguém lhe queria não. Eu lembro quando você chegou aqui em Itabaiana, você, sua esposa e César, no restaurante do Pirata, para conversar comigo, para pedir o meu apoio, porque você mesmo me disse no dia que a direita não lhe aceitava. Que a direita não lhe aceitava. Você me prometeu minha estrutura de campanha e não cumpriu. Diga ao povo de Sergipe se você cumpriu com a estrutura da minha campanha. Diga ao povo de Sergipe, isso aqui, ó. Isso aqui, ó, me dê aqui, você tá vendo isso aqui, eu guardo isso aqui até hoje, ó. Isso aqui eu guardo até hoje, ó. Isso aqui, tá vendo isso aqui, eu guardo até hoje, ó. Da campanha de 2022, eu guardo aqui, sabe por quê? Porque eu tinha um carinho especial por você, rapaz. Que eu tinha um carinho especial por você. Eu esperava de qualquer ser humano vir pra cima de mim, menos de você, rapaz. A política acaba domingo, a amizade das pessoas continua. Isso aqui, ó, cadê aqui, ó? Isso aqui, ó, é material meu, ó, da outra campanha. Falar sobre o fundo eleitoral que Moana tá falando aí, que foi ela e o esposo que me deu. Você sabe quem foi que me deu, o que me deu o fundo eleitoral, Moana? Quem me deu foi Valdemar da Costa Neto, presidente nacional do PL. Foi ele que me deu. Não foi você nem Rodrigo que tirou do bolso pra me dar, não. Foi Valdemar da Costa Neto. E quando eu voltei lá, Valdemar é homem. Quando eu voltei lá, que Valdemar pediu a menina, eu tava mais César. Que Valdemar pediu a menina a lista do fundo eleitoral. Do fundo eleitoral. Valdemar chegou e disse que essas palavras. Me olhe Sergipe aí, como é que tá? Quando olhou a lista, só tinha o seu nome e o nome de Rodrigo. Valdemar disse bem assim, oxê, Luizão não tá por quê? Respeite minha história, rapaz. Eu tava indo na rua me humilhando, rapaz, entregando isso aqui de vocês, pra na hora de votar vocês não votar em mim. Não votar em mim, votar em Neto Batalha e em Marcelo Sobral. Vocês sabem que eu não sei, vocês pensam que eu não sei. Vocês pensam que eu não sei, quando vocês menos esperam. Pessoas que vivem com vocês é que me diz. Pessoas que vivem com vocês é que me diz. Que tem dó do meu sofrimento, que vê o meu sofrimento e sabe o homem que eu sou, rapaz. Todos que estão rodeados de vocês.

0: peça que quem pediu e quem ele ajudou a fazer os santinhos, Flávio da direita, aquele mesmo que na campanha passada atropelou pessoas lá em Aracaju. Mas vamos agora ouvir o nosso amigo Oviedo, que está ligando aqui para o nosso telefone. Meu amigo Oviedo, bom dia.
1: Bom dia, Mauro Souza.
0: Tudo em paz, meu irmão?
1: Tudo em paz, Mauro. Bom dia a todos que ouvem o Voz da Cidadania nessa manhã de terça-feira.
0: Sim.
1: Que o nosso dia seja mais um dia tranquilo, abençoado por Deus, e que a gente esteja sempre à disposição para encarar os desafios da vida.
0: Verdade.
1: Mauro Souza, ouvindo Donald Trump e Rodrigo Valadares, dá para a gente perceber a necessidade urgente de uma renovação no parlamento, tanto em Sergipe como no Brasil. É grande essa carência, viu, Mauro? Essa necessidade
0: Verdade.
1: de mudança. E nós estamos bem próximos de fazer essas mudanças que acharmos necessário. Está na mão de cada um, eleitor, essa oportunidade. Eu ouvi, Mauro, tem vídeos aí circulando, padres da Igreja Católica, lá da região do Amazonas, dando uma orientação como se deve votar, sem citar nome de candidato nenhum, mas mostrando que a gente deve votar para defender a democracia, não votar em ficha suja, não votar em candidatos que têm vínculo para entregar a soberania do país a outros países. É uma orientação muito boa, sem citar nome de ninguém. Os padres se sentirão aí ameaçados por conta de uma história aí que rolou, de que determinado candidato pretende acabar com o feriado da Senhora Aparecida. Dizem que isso aí é fake news. Só que esse candidato, se ele está sofrendo agora por conta das fake news, eles são muito artistas em provocar fake news e esbanjar com toda a força, usar todas as formas de expandir fake news. Você deve lembrar que na campanha passada, um pastor chamado Marcos Feliciano, que é deputado federal, ele pregou num sermão dele que Lula, se fosse eleito, iria fechar as igrejas. E eles aproveitaram esse momento, meu amigo, e expandiram nas redes sociais. Até hoje, nenhuma igreja foi fechada.
0: Verdade.
1: Divulgaram que Lula iria legalizar o aborto. Nenhum projeto foi enviado para a Câmara a pedido de Lula para legalizar o aborto. Então, os que estão se sentindo ofendidos agora estão provando do próprio veneno. Estão passando por aquilo, aquela semente que eles plantaram. Estão colhendo agora, Mauro. E a gente vê essa picuinha de deputado, e essa mesma picuinha, Mauro, no Supremo Tribunal Federal, infelizmente,
0: Isso.
1: decreta uma medida para que tal divulgação não vá ao ar, o outro proíbe. E um monte de malandro que estão aí disputando a eleição, cheios de problema, sem ser investigado. É como dizem, é deixando a boiada passar, sabe, Mauro? Isso é lamentável. Se é fake news ou se não é, eu não sei. Eu sei que o candidato disse que, se ele for eleito, um dos primeiros projetos dele é decretar uma medida determinando que o Brasil é do Senhor Jesus. É uma coisa maravilhosa na teoria, sabe, Mauro? Mas para o Brasil.

0: Brasil pertencer ao Senhor Jesus, não precisa de um decreto de um presidente, não precisa de uma votação na Câmara do Federal, nem no Senado da República, e nem precisa de um julgamento no Tribunal, no Supremo Tribunal Federal, porque o Brasil pertence ao Senhor Jesus, é dele. Quando ele ressuscitou, ele disse: todo poder é me dado nos céus e na terra. E não é por um decreto, não é por uma medida provisória, é por Deus, o Criador do universo. Tudo aqui é passageiro. Decreto passa, medida provisória passa, votação na Câmara passa, nós vamos embora. Mas Deus é eterno e continua.
1: Bem
0: Então é como
1: verdade,
0: diz.
1: viu, meu amigo?
0: É como diz o nosso amigo Wallace, as polêmicas estão no ar. E eu estou aqui te ouvindo e tirando as minhas conclusões, meu amigo.
1: E, meu amigo ouvido, ouça, olha, o autor do projeto de lei que propus alterar a referência de Nossa Senhora Aparecida como padroeira do Brasil foi o ex-deputado federal, o professor Victório Galli, à época do PMDB do Mato Grosso, é o projeto de lei 2623/2007, apresentação, dezembro de 2007, o que pedia o texto propunha modificar a lei que criou o feriado de 12 de outubro, substituindo a expressão padroeira do Brasil para padroeira dos brasileiros católicos apostólicos romano. A proposta não acabava com o feriado nacional e justificava. O autor argumentava que o Estado brasileiro é laico e não deveria adotar um padroeiro oficial. Fim da tramitação, o projeto foi rejeitado pela Comissão de Educação e Cultura da Câmara dos Deputados e arquivado em agosto de 2008, não estando mais em vigor nem em tramitação. Esse ex-deputado, ele foi e é aliado da família Bolsonaro.
0: Candidato a deputado pelo PL, viu?
1: Ele trabalhou na gestão de Jair Messias Bolsonaro, presidente do Brasil, está no grupo, no partido do PL, do mesmo grupo. E aí, quando saiu a história, vamos buscar quem foi que criou um aliado. Eu não ouvi Flávio Bolsonaro falar que ia destruir, mas pessoas, pastores de igrejas evangélicas ligadas ao grupo de Flávio Bolsonaro, estão aí falando o que querem de Nossa Senhora Aparecida. Eu respeito a opinião de qualquer cidadão. Agora, é preciso que lavem a boca para falar de Nossa Senhora Aparecida, a padroeira do Brasil.
0: Se eles estão sendo vítima de fake news, eu não sei. Eu sei que eles são especialistas em divulgar fake news.
1: Verdade.
0: E essa vantagem que Donald Trump está falando, que foi Valdemar da Costa Neto que deu para ele, essa vantagem não foi Valdemar. É o contribuinte brasileiro que paga isso para Donald Trump. E essa participação maravilhosa na política de Sergipe. Paulo Souza, eu sei que o tempo está corrido. Fique com Deus, viu, amigo?
1: Valeu, meu amigo. Tenha um bom dia, boa semana, que Deus nos abençoe, tá bom?
0: Amém a nós
1: Até
0: todos.
1: logo.
0: Até logo.
1: Aí é o nosso amigo Oviedo, direto do sítio Rancho Alegre, povoado Curralinho, em Glória, participando, falando ao vivo aqui no nosso programa. E, como eu já falei, a briga tá grande lá dentro do PL e o fundo partidário, todos os partidos têm direito. E esse fundo partidário é dos nossos impostos. O dinheiro vai para os partidos, fundo partidário, para fazerem as suas campanhas políticas. E Luizão Donald Trump disse que o dele veio diretamente de Valdemar da Costa Neto, porque é o presidente nacional do PL. Se dependesse do presidente estadual, o Luizão Donald Trump não teria recebido o fundo partidário. Infelizmente, a bagunça é grande dentro do PL. Mas vamos lá. A nossa amiga Maria Ave já enviou mensagem que diz: bom dia, não ligo, mas estou ligada. Valeu, minha amiga. Obrigado pelo carinho da audiência. Arnaldo do Beiju, meu amigo, direto da Mangabeira, em Itabaiana. Bom dia.
2: Bom dia, meu amigo Mauro Souza. Aquele abraço do Arnaldo do Beiju, já sintonizado do Voz da Cidadania, né?
1: Sim.
2: Abraçando os amigos e ouvintes aí, o Alas, o Lainha, Dedé Paco, Paco, Guilherme Dantas, Dona Esté, o Lombardi, né? O seu José Alves do João da Mota, o nosso amigo, né, Gato da Serve Contável, seu Alviedo, o Neguinho de Peró, né? O Neguinho de Peró tá agoniado. Tem pobre apoiando Bolsonaro, não, Neguinho de Peró. Bolsonaro nem candidato é. Esqueça Bolsonaro, Neguinho. Bolsonaro tá preso, meu filho. É? Bolsonaro não é candidato, nem vai ser presidente, não. Esqueça. Entendeu? O problema é as coisas que vem acontecendo no Brasil, né? Um Brasil desgovernado, é só isso. Tá certo, meu querido? Grande abraço, viu?
1: Valeu, Arnaldo. Obrigado pelo carinho da sua audiência, sua participação aqui no nosso programa. Nosso amigo Geraldo, lá em Carapicuíba, São Paulo, disse: bom dia, meu amigo Mauro Souza. Deus abençoe seu dia e de todos que estão ligados. Opa, um abraço ao amigo Wallace. Vamos que vamos. Valeu. Obrigado pela audiência. A minha amiga Amélia, no trevo da cidade, que Deus nos guarde, nos cuide e nos proteja. Que Ele nos livre de todo o mal e o que melhor dele nos aconteça. Bom dia para você também, minha querida. Obrigado pelo carinho da audiência aqui dentro do nosso programa. Seu Dedé Paco Paco, direto de Monte Alegre, vai falar conosco a partir de agora. Bom dia, meu amigo Dedé Paco Paco.
3: Bom dia, Mauro Souza. Bom dia a todos ouvindo da Rádio Sertaneja. Mauro Souza, eu de volta aqui. Mauro Souza, eu de volta. Um bom dia para o Wala, Chulainha, Arnaldo do Beiju, Oviede, ex-vereador Gaguinho de Glória, Galego do Mucambo, Edmilson de Pouso Redondo e Neguinho de Peroba. Neguinho de Peroba, se prepare que o seu Mangalô é inventando essas conversas da inventando que fazia acabar Nossa Senhora Aparecida, Mago de Urubu mentiroso. Você, como é que você está num grupo desse? Será, Mauro Souza, você vai acreditar, vai dizer que foi certo, que foi verdade, que toda a rádio aí e toda a televisão está desmentindo. Está desmentindo, bonito para ele. E aí, será que você tem coragem de dizer que é verdade, Mauro Souza? Diga aí para mim alguma coisa, vá. Que você sempre remenda, não remende, viu? Bota as coisas no ar, certo. Eu disse aqui a Ban na rádio daqui. Ban, se tivesse uns 10 locutores da sua qualidade, que não esconde mentira e só fala a verdade, a coisa aí, porque tem locutor ainda da rádio aí, ainda tem coragem de dizer que é verdade. Porque o conto é bicho danado. Tá vendo aí a coisa como é? E vamos pra frente. Neguinho de Peroba, tem mais 2 litros de óleo aqui, 18. Vou tocar na sua cara aí pra você aprender. Viu? Chulainha, vamos pra frente, Chulainha. Vou deixar 2 litros para você, que você é perto aqui, vou levar aí, viu? Na sua casa aí, os 2 litros, viu? Aqui é Dedé Paco Paco, vai falar, viu? Gilene Danta, bom dia, cadê você? Foi para Aracaju? Aracaju, sábado, domingo, deslatou, foi. Dando ver aquele povo. Ave Maria, quem nunca viu, viu? Digo, o Aladário botou, foi torando, rapaz, que a peste, viu? Tá vendo? Quem tem a diferença que Lula quando veio pra ali, rapaz, foi gente demais, foi gente, mas o povo vão tomar, vamos ver a surpresa que vai acontecer aí, viu? Mauro Souza, tá perto já da gente decidir. Eu quero levar pra sair com a Rural pra levar Neguinho Peroba, entendeu? Pra sair na Rural, levar ele pra praia. A Rural vai passar aí pra pegar esse povo aí do PT. Muito obrigado e um bom trabalho. Essa ideia sua, Vida, foi muito boa. Mas eu quero fazer uma pergunta, Vida. Aí se for para caçar o limpo, aonde é que você vai achar? Me diga aí. Ah, para votar que não tem vínculo. Todos têm vínculo. Qual é o limpo que tem? Me diga aí, Vida, onde é que tem? O limpo que tem é eu, é você que não faz parte dessas coisas, né? Mas fez a parte, ou muito ou pouco, não tem nenhum limpo. E essa é uma ideia veatula. Que for para escolher, não, um limpo não fica um. Não tem candidatura, não tem nada. Não existe. Pronto, obrigado. Então você acha, Vieta, que foi verdade? Você não está vendo as televisões e o rádio dizendo que é mentira? Ah, pois, Vieta, domingo você vai ver a fake news. Ou para uma ou para outra, você vai ver a fake news acabar domingo. Que vocês que é do PT, rapaz, não tem exclusão, não. É um povo petista, sei lá o jeito de vocês, como é. Quem levanta aquela bandeira vermelha é sangue, é miséria, rapaz. Aí você acha que é verdade. Aí até você tá achando que é verdade, que tá criticando aí também. Aí, tá vendo aí, Vieira?
1: Valeu, seu Dedé Paco Paco. Obrigado pela audiência, pela participação aqui no nosso programa. E eu, antes de ouvir o áudio do senhor, eu já respondi. Quando eu estava falando com Oviedo, eu já respondi ao que o senhor me perguntou com relação se é verdade ou mentira. Quem foi que criou o projeto e quem é o candidato? Eu já respondi. E aonde ele está? O senhor não ouviu dessa boca que vos fala dizer que foi Chico ou Francisco. Eu trouxe a verdade. Quem criou o projeto que quer acabar com a padroeira do Brasil. Manter o feriado do dia 12, mas quer que não seja mais padroeira do Brasil e que seja a padroeira dos católicos apostólico romano. Eu já falei neste programa. Agora, aqui no Voz da Cidadania não tem remendo. Aqui tem verdades. Aqui tem o que o cidadão de bem gosta de ouvir. Verdades. Mas aqui não tem mentiras e aqui não tem enganação. Obrigado pela audiência, pela participação do senhor aqui dentro do nosso programa Voz da Cidadania, na FM Sertaneja, a conquista da região. Eu vou agora trazer esse BG aí.

0: Olha só, já são 7 horas 55 minutos, dando continuidade ao nosso programa Voz da Cidadania. Eu vou trazer resultado de pesquisa do Instituto França aqui no nosso estado. E a pesquisa mostra Fábio Mitidieri tem 42,18% e Valmir de Francisquinho tem 29,69% na disputa pelo governo de Sergipe. No quadro Espontânea, quando os nomes não são apresentados ao eleitor, Fábio aparece com 32,89%. Já Valmir aparece com 19%. 40,76% disseram não saber em quem vão votar. E eu trago aqui o resultado para você que está acompanhando aqui o nosso programa, que é a pesquisa do Instituto França, Pesquisa Inteligência e Opinião, divulgada nesta segunda-feira, dia 28, mostra o governador Fábio Mitidieri na liderança da corrida pelo governo do estado. No cenário estimulado, em que os nomes dos candidatos são apresentados, ao entrevistado, ele tem 42,18% das intenções de voto. Valmir de Francisquinho aparece no segundo lugar com 29,69%. A diferença entre os dois é de 12,49 pontos percentuais acima da margem de erro da pesquisa. Ricardo Marques vem em terceiro com 4,77%. E aí, como eu já falei aqui, no cenário estimulado, a pesquisa espontânea, o entrevistado diz em quem pretende votar sem ver a lista de candidatos. Neste cenário, Fábio Mitidieri também lidera com 32,89%, seguido de Valmir de Francisquinho, de 19,01%. O dado que mais chamou a atenção é o número de eleitores que não responderam neste momento. O Instituto França fez 1.300 entrevistas presenciais em Sergipe entre os dias 24 e 26 de setembro. A margem de erro é de 2,7 pontos percentuais para mais ou para menos e o nível de confiança é de 95%. A pesquisa está registrada sob o número 01-807-2026, com divulgação permitida a partir do dia 28 de setembro de 2026, que foi ontem. E aí, os números, praticamente os mesmos, né, da pesquisa Quest, divulgada pela TV Sergipe, e essa que foi divulgada ontem pelo Instituto França. E em todas as pesquisas, o governador Fábio Mitidieri à frente dos seus adversários. Já tem instituto que mostra que, analisando os votos válidos, o governador Fábio Mitidieri pode ser já reeleito agora no primeiro turno. Abraçando aqui a minha amiga Dona Rosa, que bate palmas para o nosso programa e disse: Mauro, adorei o que você falou. Valeu, minha querida, obrigado pelo carinho da audiência. Seu Dedé Paco Paco enviou áudios, vamos reproduzir. Seu Dedé, mais uma vez, bom dia.
1: Ô Mauro Souza, mas não foi Flávio Bolsonaro, se foi outro que foi aliado há muito tempo, isso, aquilo outro. Aí inventaram agora, sabe pra quê? Pra atrapalhar as campanhas, pra poder ganhar a campanha. Quer ganhar no grito, quer ganhar na tora, mas não é assim não, o povo sabe o que vai fazer. Entendeu? Cuidado, Arnaldo do Beiju, não cair nessa bolada. Se for desse jeito, Mauro Souza, é uma lavagem tão da peste que Valmir vai levar, que é melhor se esconder em Itabaiana, não ir nem ninguém ir votar mais, pronto. Se for desse jeito, é.
0: Seu Dedé, não é o aliado de antigamente, não. O aliado é de agora. Ele está no partido de Flávio Bolsonaro, no PL. Entendeu? Ele está concorrendo nessas eleições pelo partido do PL. Na época, ele era do MDB, mas ele é aliado de Flávio hoje, viu? E o resultado da pesquisa que eu trouxe é do Instituto França. É o mesmo instituto que, em 2000, e 24 apontou a vitória de Emília Correia em Aracaju, que apontou a vitória de Valmir de Francisquinho em Itabaiana, que apontou a vitória do prefeito Jean de Gerino aqui em Feira Nova. E todos os três venceram. É o Instituto França que realiza a pesquisa, é o Instituto aqui do Estado de Sergipe e que realizou também pesquisa na Bahia e pesquisa em Pernambuco e que está divulgado também. É só acessar e acompanhar. Viu? Nosso amigo Arnaldo enviou um áudio, vou reproduzir para finalizar o nosso programa de hoje. Arnaldo, meu amigo, mais uma vez, bom dia.
2: O Mauro, meu jovem, com esse resultado aí do Instituto França, vai dar o Fábio no primeiro turno, né? É bom que pelo menos não tem segundo turno para perturbar o povo, né?
0: Então, eu estou trazendo os resultados que o Instituto divulgou. E é como mostra para todo mundo que as últimas pesquisas que foram divulgadas para o governo do Estado de Sergipe, há indícios de que a eleição para governo do Estado já seja concluída agora no primeiro turno. A todos um bom dia, paz e bem, porque Deus capacita os escolhidos. Eu fico por aqui, retorno amanhã, 6 da manhã, para mais um programa Voz da Cidadania. Hoje, novamente, eu não venho apresentar o Expresso Sertanejo, pois tenho um outro compromisso e aí não bate os dois ao mesmo tempo. Mas eu agradeço a audiência de todos. Muito obrigado a todos, um bom dia, paz e bem. Sob a direção de Valmir Andrade, produção e apresentação de Mauro Souza, eu finalizo aqui o Voz da Cidadania de hoje. Desejo a todos um bom dia e uma semana abençoada, com paz e proteção divina.
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0: Você crê assim?
1: Pois tu és fiel, Senhor, fiel a mim.

0: Santo Espírito.
1: Diga!
0: Incendeia, incendeia.
1: Vamos queimar por ele, vamos queimar por ele.

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E o amor dele é incondicional. Eu não sei qual é a referência de amor que você tem na sua vida. Eu não sei quantas pessoas passaram na sua história e fizeram fazer você entender errado o significado da palavra amor. Talvez seja alguém que disse que te amava e te traiu. Talvez seja alguém que disse que te amava e te rejeitou e te abandonou. Jesus, não. Coloque a mão no seu coração, porque eu tenho uma palavra de Deus para você. Jesus nunca vai deixar de te amar. Dele nunca vai faltar amor, porque Ele não tem amor para te dar. Ele é o próprio amor. A Bíblia diz que antes que nós o amássemos, foi Ele que nos amou. Fala para quem está do seu lado assim: você estava nem aí para Jesus e Jesus já era apaixonado por você. Não fomos nós quem o escolhemos, foi Ele quem nos escolheu. E Ele não esperou a gente mudar de vida. Ele não esperou você ficar rico. Ele não esperou você fazer a bariátrica. Ele não esperou você ficar maquiada para te elogiar. Ele não esperou você deixar de ser cachaceiro. Não. Ele simplesmente te amou. Em nome de Jesus, fala para quem está do seu lado, fala assim: você é amado. Aceita que dói menos. Você é amada, fala, aceita. Para de mendigar amor dos outros. Para de ir para a internet, hashtag, se sentindo abandonado, se sentindo sozinho. Para com isso. Foi o Criador do mundo que te amou.

unção de Deus se faz presente aqui nessa noite. Só quem está sentindo essa unção, só quem está sentindo essa unção, começa a glorificar, começa a glorificar o homem das mãos furadas. Ele está caminhando por aí. Quem está sentindo ele? Quem está sentindo ele? Só quem está sentindo, dá o brado de vitória.

0: Jesus, aplauda mais forte. Oh, glória a Deus. Oh, glória a Deus. O Deus dos deuses, ele já se faz presente aqui nessa noite. Só quem está sentindo ele, só quem está sentindo ele.
1: Abre os nossos olhos espirituais, Senhor, nessa noite. Nós queremos ver a tua face. Nós queremos ver a tua glória. Queremos mais de ti.

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ardiam, Paulo e Silas foram ao chão através do louvor. E hoje, pela fé, através deste louvor, todas as grades e algemas que te prendem cairão ao chão em nome de Jesus. Glória a Deus.

Sabe aquelas paixões de adolescente? A gente fica tremendo, perde a fome e parece que o estômago tá cheio de borboletas. Sem querer nada em troca, é esse amor que Deus quer de nós.

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Não tem jeito, meu compadre. Vambora. Ela vacilou comigo, nós estamos aí.

0: Coração partido!
1: Eu acho que você tem que mandar aquela mensagem. Mas manda o que tá no seu coração. Porque se fosse eu...

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0: teve explicação.
1: Boa noite, Uberlândia! Faz barulho aí, Uberlândia, que eu quero ouvir! Que coisa linda, galera!

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3: 11 horas e 26 minutos.

Hey.

0: Muito obrigado.
1: O número 2, Safadão, Revaqueiro e o time da formada.
2: O time formou aqui, olha.

0: paredão enfaquejada.
1: É, meu amor.
0: Joga a mão pra cima e grita feliz.
1: Que pancada, meu patrão.
2: Clima, amigo, clima.
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11: Meio-dia e 29 minutos.

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2: 13 horas e 30 minutos.

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6: 14 horas e 48 minutos.

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1: 15 horas e 55 minutos.

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4: 16 horas e 26 minutos.

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eu quero desejar para você um feliz Natal, repleto de bênçãos, e um ano novo de conquistas, de bênçãos.

0: 18 horas e 7 minutos.
1: Nós estamos aqui celebrando, amando e louvando uma mulher que em seu silêncio disse muito, que o seu silêncio transformou, gerou vida e trouxe ao mundo aquele que é.

20:20.